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1: Ora então, muito bom dia, são 7 em ponto. Eu sou os Bonvares, desejo-lhe uma ótima sexta-feira. 14 graus há instantes no Porto, 13 em Coimbra, 16 em Lisboa. Venha daí, para já vamos ao essencial da informação. Ruben Mateus, bom dia.
2: Bom dia, é dia de greve nacional esta sexta-feira dos profissionais de saúde das áreas de diagnóstico e terapêutica. Serviços mínimos existem e garantem os serviços das urgências e os doentes oncológicos. Luís Dupont, presidente do Sindicato Nacional dos Técnicos Superiores de Diagnóstico e Terapêutica, explica aquilo que pode ser afetado ao longo deste dia.
3: Aquilo que fica afetado, sobretudo normalmente nós designamos que é rotinas, portanto, tudo o que seja exames de rotina, marcados, agendados, como taques, como colheita de sangue para fazer análises, tudo o que seja por marcação, que está previsto por marcação e que não seja por urgência, pode e com certeza vai ficar comprometido, de facto.
2: Além da paralisação, há uma concentração nacional em Lisboa, pelas 14h, em frente ao Ministério da Saúde, concentração e manifestação que segue depois até à presidência do Conselho de Ministros. Quase 3 semanas depois, regressa esta sexta-feira a Liga Portuguesa de Futebol. Há jogo grande no Minho, nesta 8ª jornada, e com o Paulo Rico, vamos aos principais destaques da Liga Portuguesa até agora. Vamos recordar a matéria dada.
4: Ao fim de 7 jornadas, o Porto lidera 21 pontos, o máximo possível depois de ter imposto ao Benfica a primeira derrota na Liga. A equipa da Luz está em segundo lugar, a 5 pontos do Porto, e depois vem o Sporting a 6 pontos, depois de 2 empates seguidos. O Santa Clara é a grande surpresa da Liga, em igualdade com o Sporting, em sentido inverso o Estoril, única ainda sem qualquer vitória. Esta 8ª jornada marca ainda a estreia de 2 treinadores. Vasco Seabra deixou o Aroca e faz a estreia à frente do Rio Ave, que despediu Silaidopoulos. Para o Aroca seguiu o Vítor Severino, antigo adjunto de Luís Castro, que se estreia assim como treinador principal.
2: Hoje o regresso com os jogos Moreirense-Gil Vicente. Moreirense-Gil Vicente que jogam quando faltarem 15 minutos para as 7 da tarde, e Braga-Sporting. A partida começa às 8h15 da noite. O Porto joga amanhã sábado na Madeira com o Marítimo. O Benfica recebe o Vitória de Guimarães no domingo. O Padre Guilherme conquistou as pistas de dança e com isso é o único DJ português na lista de melhores do mundo publicada pela revista DJ Mag. De um total de 100 escolhidos, o Padre Guilherme ocupa a posição 79. Na reação publicada nas redes sociais, agradeceu a quem votou nesta eleição e permitiu a entrada no top 100 de DJs mundiais. Além disso, foi anunciada a intenção de criar uma fundação que invista os lucros das atuações em projetos que levem a música eletrónica a comunidades desfavorecidas. O Padre Guilherme começou a passar música em 2005, mas tornou-se uma cara conhecida ao fazer sets durante a pandemia nas redes sociais, e uma cara conhecida de todos nós a quando da atuação nas Jornadas Mundiais da Juventude em Lisboa.
1: E espero vá ver o DJ Padre Guilherme, porque ainda por cima ele tem um espetáculo muito bem montado, um espetáculo absolutamente extraordinário e com muitos, sempre com muitos convidados, bailarinos em palco, cantores, com coros. É um espetáculo absolutamente notável. Eu vi-o em Carcavelos e fiquei espantado.
2: E tu sabes do que falas, porque és um homem experienciado na música eletrónica. E disseste talvez várias vezes: oh meu Deus.
1: Sim,
2: claro.
1: Mas por acaso eu não votei no Padre Guilherme. Essa votação do pronto, esse top da DJ Mega, o top oficial, é por voto das pessoas.
2: Sim, sim.
1: E curiosamente, onde é que há muita gente? No Brasil, os DJs brasileiros têm, não é que sejam inferiores aos outros, de forma alguma, mas alguns ali, por exemplo, vou falar de uma coisa, eu gosto do Alok, mas acho que o Alok estar ali entre os 5 primeiros é um bocado estranho.
2: E do primeiro classificado, gostas?
1: Gosto bastante.
2: Muito bem.
1: A minha mulher, por exemplo, não gosta do David Guetta. Porquê? Porque já ouvi muitas vezes. Bom, já a seguir temos por aí Vesta Williams, o Baby Baby. Depois vamos ao álbum da semana.
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Baby, Vesta Williams, assim para começar esta manhã de sexta-feira com o fim de semana aí já à porta. E olhe, passam 9 minutos das 7 horas. Esta semana temos estado a descobrir o novo álbum de Carmen Landi, Notes from the Wine Cellar. Lançado em agosto, o disco chegou numa altura especial para a artista norte-americana, que recebeu também o mais importante e reconhecido prémio de jazz dos Estados Unidos, o NEA Jazz Masters. Ora, este é o seu 17º álbum e um dos mais pessoais da carreira, que reúne 10 músicas originais inspiradas por décadas de experiências, observação e reflexão. Ora, o destaque de hoje vai para Another Color, um tema que transmite uma mensagem simples e intemporal. Mais importante do que a aparência ou a cor exterior é aquilo que cada pessoa guarda no coração. As letras de Carmen Landi são frequentemente elogiadas pela forma como consegue em ser acessíveis e ao mesmo tempo profundas e emocionantes. E esta canção é mais um bom exemplo disso. Para ouvir agora então Another Color, Carmen Landi, aqui na Smooth FM.

0: Here Comes the Sun, aqui na voz de Sara Menescal. Bom dia, passam 17 minutos das 7 horas. Paulo Miranda.
1: Olá.
0: Vamos já saber do trânsito e como é que está a começar esta sexta-feira.
1: Está mal, principalmente na segunda circular, na sequência de uma viatura que se incendiou por volta das 5:30 da manhã. O trânsito está cortado no viaduto do relógio. Há pouco já estavam a proceder-se a trabalhos de remoção da viatura e, naturalmente, o trânsito bastante acumulado a partir da zona do Eixo Norte-Sul, Torres de Lisboa, até à saída para o relógio e também para a Marechal Gomes da Costa, que são para já as alternativas para passar neste local do corte da segunda circular. Acontece que quem vai entrar mais à frente na segunda circular, na zona dos Bombeiros da Encarnação, vai encontrar problemas também, porque há acidente agora no meio da rotunda do relógio com duas viaturas e, portanto, trânsito bastante condicionado. Passando para o IC19, fila entre Terceira e Reta dos Comandos, na A5, lentidão a partir de Oeiras em direção ao estádio. Há fila também na A2 a partir do Feijó para a ponte 25 de Abril. Atenção à passagem pela zona das portagens em Alverca, agora também abrandamentos. Está uma viatura variada em via esquerda e é preciso ter algum cuidado no sentido Alverca-Lisboa. Ainda na Autoestrada do Norte, no sentido Norte-Sul, há acidente na zona do quilómetro 87. É um pouco antes da área de serviço de Santarém. Trânsito aí também um pouco mais condicionado e na cidade do Porto é A3 já com mais trânsito a partir do nó da A4. Na A44 já há sinal amarelo para o nó de Coimbrões para entrar na A1, que no entanto ainda tem sinal verde em direção à ponte da Arrábida. Quanto à ponte do Freixo, ainda com trânsito regular, tal como a VCI nos dois sentidos.
0: Muito bem, linha verde para troca de informações.
1: 800-2020-10 é nacional e grátis.
0: E boa viagem então. Quanto ao tempo para hoje, é uma sexta-feira com céu pouco nublado ou limpo, algum vento. E quanto à temperatura, conte com 22 graus de máxima para o Porto, 24 para Coimbra e 27 para Lisboa e também para Faro. Tenha uma excelente sexta-feira e venha daí. Para já vou-lhe ouvir What's Going On, os Marvin Gaye, disse eu, meu Deus, o Marvin Gaye, e depois vou juntar 4 Hero com Morning Child.

Dance Bom, trazido aqui pelo grupo britânico de Londres, os For Hero, o projeto de Mark Mack e também de Dennis McFarlane, com a belíssima voz de Carina Anderson. E muito bom dia. Passam 27 minutos das 7 horas. A FENPROF processa Ministro da Educação. É destaque das notícias já a seguir com o Ruben Mateus. Até lá. Moonlight Serenade. Míticos Glenn Miller Orchestra, que vão regressar este Natal a Portugal. Todas as informações já no nosso site smoothfm.pt. Mais uma digressão com o apoio da sua rádio, pois claro.

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2: 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Estamos neste momento a 26 minutos das 8 horas. Vamos ao essencial da informação. Ruben Mateus.
3: A FENPROF apresenta esta sexta-feira uma queixa-crime contra o Ministro da Educação. A Federação Nacional dos Professores diz estar em causa as declarações de Fernando Alexandre, que acusou a FENPROF de tudo ter feito para que o processo de correção digital dos exames nacionais corresse mal. José Feliciano Costa, ele que é secretário-geral da FENPROF, diz que o ministro vai ter agora de provar estas acusações.
4: A queixa vem na sequência de declarações feridas pelo ministro aos exames, em ponto de dizer aqui que o seu ministro caluniou a FENPROF, acusou a FENPROF de tudo ter feito para que, enfim, o processo de classificação de exames nacionais do ensino secundário corresse mal, e evidentemente que ele vai ter que provar que atitudes, ou aliás, que ações, que declarações é que a FENPROF teve ao longo durante o processo de exames que tivesse prejudicado.
3: A FENPROF apresenta a queixa-crime contra o Ministro da Educação às 15h. É dia de greve esta sexta-feira também, dia de greve nacional dos profissionais de saúde das áreas de diagnóstico e terapêutica. Um protesto, uma paralisação que terá serviços mínimos que garantem as urgências e os doentes oncológicos. Luís Dupont, presidente do Sindicato Nacional dos Técnicos Superiores de Diagnóstico e Terapêutica, explica o que será afetado nesta sexta-feira.
5: Aquilo que fica afetado, sobretudo normalmente nós designamos que é rotinas, portanto, tudo o que seja exames de rotina, marcados, agendados, como táxis, como colheita de sangue para fazer análises, tudo o que seja por marcação, que está previsto por marcação e que não seja por urgência, pode e com certeza vai ficar comprometido, de facto.
3: Além da paralisação, há uma concentração nacional em Lisboa pelas 14h, em frente ao Ministério da Saúde, com o protesto a seguir depois para a presidência do Conselho de Ministros. Terminou a espera, o campeonato está de volta após a longa pausa de seleções e agora, com a ajuda do Paulo Rico, vamos aos principais destaques da Liga Portuguesa.
6: Ao fim de 7 jornadas, o Porto lidera 21 pontos, o máximo possível depois de ter imposto ao Benfica a primeira derrota na Liga. A equipa da Luz está em segundo lugar, a 5 pontos do Porto, e depois vem o Sporting a 6 pontos depois de 2 empates seguidos. O Santa Clara é a grande surpresa da Liga, em igualdade com o Sporting. Em sentido inverso, o Estoril, única ainda sem qualquer vitória. Esta 8ª jornada marca ainda a estreia de 2 treinadores. Vasco Seabra deixou o Aroca e faz a estreia à frente do Rio Ave, que despediu Silaidopoulos. Para o Aroca seguiu Vítor Severino, antigo adjunto de Luís Castro, que se estreia assim como treinador principal.
3: Hoje o regresso com os jogos Moreirense, Gil Vicente e Braga Sporting. E a rede social mais usada em Portugal é o Instagram, é o que revela os dados do estudo anual Os Portugueses e as Redes Sociais da Marketest. Logo depois surge o WhatsApp, a fechar o top 3 está o Facebook, com as três plataformas a pertencerem curiosamente à mesma empresa, a Meta.
2: E neste momento o que estamos a 22 minutos e meio, isso mesmo, das 8 horas, há instantes 12 graus em Coimbra, 14 no Porto, 16 em Lisboa, venha daí e tenha uma ótima manhã. Temos para ouvir já a seguir ao mar.
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0: I'm putting all my eggs in one basket, Stacey Kent. E no outro dia deram-me um conselho engraçado, Paulo Miranda, é que eu tenho um hábito horrível, que é, tenho tudo no meu smartphone. Tenho pagamentos, faço aqui, tenho aqui os meus documentos todos.
1: Mas não guardas em mais lado nenhum, não tens na nuvem, não tens nada? É só
0: eu sonhei, não, mas ouviste, eu sonhei que tinha perdido o telemóvel. E uma coisa curiosa, eu não sei o número de telefone de ninguém, só conheço o meu.
1: Ah,
0: eu não sei mais nenhum número de telefone.
1: Eu sei da minha mulher.
0: Mas agora imagina, perco o telemóvel num sítio qualquer, longe de casa. O que é que eu faço?
1: Pois.
0: Não posso ligar para mim.
1: Não. Não te safas.
0: Pois é, se calhar convém andar com uma carteira também. Bom.
1: Ou então um número de telefone de alguém que possa ter o teu número de telefone para poder saber onde é que está.
0: Oh meu Deus do céu. Mas há sonhos horríveis, deixa-me dizer. Tu acho que já falei disto esta semana aqui com o Ruben Mateus. Mas é um hábito estranho. E a propósito, e ele disse-me que isto nunca ponhas os ovos todos no mesmo cesto.
1: Ora,
0: é um conselho que a Stacey Kent deixou aí. Olha, e trânsito para esta altura? Como é que está?
1: Continuamos com as dificuldades na segunda circular. Mantém-se cortado o viaduto do relógio. O trânsito está a ser desviado para a Marechal Gomes da Costa e também para a rotunda do relógio, onde há um acidente no meio da rotunda e, portanto, a situação não está nada fácil na ligação de Benfica para Sacavém. Conta então com estas dificuldades na segunda circular. Há ainda problemas na Cril, na passagem pelo Senhor Roubado e depois no túnel do Grilo em direção a Sacavém. Ainda dificuldades na segunda circular também a partir da zona do Prior Velho até à passagem pelo Eixo Norte-Sul, no IC19 entre Terceira e a Reta dos Comandos e Alfragide Piramanique, na A5 a partir da zona de Oeiras em direção ao Estádio e da Cruz das Oliveiras para as Amoreiras, na A2 a fila está no segundo viaduto do Feijó e atenção porque há também acidente junto ao primeiro viaduto do Feijó agora, ao quilómetro 7,5 e naturalmente o trânsito está aí bastante condicionado também, é um acidente que envolve algumas viaturas ligeiras, temos a informação que estão motas também envolvidas e portanto trânsito mais difícil para chegar à ponte 25 de Abril para quem vem da zona do Fogoteiro e dos Foros de Amora em direção ao Tabuleiro. Quem entra pelo lado da Almada, apesar de tudo, vai conseguindo circular até à zona das Portagens, onde também existem paragens. Na Autoestrada do Norte, mantém-se também uma viatura avariada em via esquerda a seguir às Portagens de Alverca, por isso o trânsito mais lento na ligação de Alverca para Lisboa nesta zona da A1. Há ainda trânsito lento também na reta do Cabo, devido às obras na ponte Marechal Carmona, no sentido Porto Alto-Vila Franca. Passando para a cidade do Porto, trânsito lento a partir de Santo Ovídio para a Ponta Rábida, na VCI entra Ponto Freixo e o Noda A3. A3 desde antes do Noda A4, A28 já com abrandamentos na zona da Veleda, em direção à A41 e mais à frente na Ponte Lessa para a Avenida AEP. Por último, uma informação para Coimbra, e neste caso para a circular interna de Coimbra, na ligação da Casa do Sal para os hospitais, ocorreu acidente junto às bombas da Galp, trânsito aí mais complicado.
0: Muito bem, e boa viagem então com a Smooth FM nesta manhã de sexta-feira, dia com o céu pouco nublado, bom limpo, vamos ter algum vento, mas nada de especial. Quanto à temperatura, 22 graus é a máxima para o Porto, 24 para Coimbra, 27 para Lisboa e também para Faro. Tenham uma ótima manhã. Temos para ouvir já a seguir uma bolinha de papel. É João Gilberto.

música escolhida a dedo para esta manhã de sexta-feira. Balanço bom aqui com Maureen Chade. E olhe, fica a saber que este domingo há música para quem ainda nem sabe andar. Verdade. Os concertos para bebés voltam ao Convento São Francisco com a participação especial de Luísa Sobral. Vai ser uma manhã de ternura sonora com colinho, sorrisos e melodias à medida da gente pequenina. Os pais também agradecem ouvir música com um filho ao colo. É daquelas coisas que a memória não esquece. Uma experiência mesmo inesquecível para vivenciar então em Coimbra, no Convento São Francisco. Esta é uma sugestão que eu lhe deixo aí, mas já sabe, pode encontrar muitas mais no nosso site em smoothfm.pt. Está tudo na área Go Smooth. E para já, I'd Rather Go Blind, temos por aqui Rod Stewart.

I'd Rather Go Blind, aqui por Rod Stewart. E já daqui a pouco, com o Ruben Mateus, vamos ficar a saber o que cada português vai pagar de impostos no próximo ano. Já lá vamos, primeiro Robbie Williams.

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2: 8 horas mais 1 minuto. Eu sou o João Vaz. Bom dia então. Tenham uma excelente sexta-feira. 14 graus há instantes no Porto, 12 em Coimbra, 16 em Lisboa. Vamos agora ao essencial da informação. Ruben Mateus. Ruben Mateus, então quanto é que eu vou pagar de impostos no próximo ano?
3: Tu e eu. Cada um de nós, em média, irá pagar 7.350 € em impostos. Isto durante 2017. As contas são feitas pelo Jornal Notícias, com base nos dados do Orçamento do Estado para o próximo ano, que foi ontem apresentado. O Estado vai cobrar quase mais 3.000 milhões de € em impostos, mas o Ministro das Finanças garante que a carga fiscal está a diminuir. O dia é de greve nacional dos profissionais de saúde, das áreas de diagnóstico e terapêutico. Existem serviços mínimos, é certo, mas garantem apenas os serviços das urgências e os doentes oncológicos. O presidente do Sindicato Nacional dos Técnicos Superiores de Diagnóstico, Luís Diopon, explica o que pode ser afetado ao longo desta sexta-feira.
4: Aquilo que fica afetado são tudo normalmente nós designamos que é rotinas, portanto, tudo o que seja exames de rotina, marcados, agendados, como taques, como colheita de sangue para fazer análises, tudo o que seja por marcação, que está previsto por marcação e que não seja por urgência, pode e com certeza vai ficar comprometido, de facto.
3: Além da paralisação, há uma concentração nacional em Lisboa pelas 2 da tarde em frente ao Ministério da Saúde. O Nobel da Paz é anunciado hoje em Oslo, na Noruega, numa altura em que há um número recorde de conflitos armados no mundo. São 65. Mas houve já quem reclamasse este galardão. E quem foi? O presidente dos Estados Unidos. Donald Trump voltou a defender que merece o Nobel da Paz. Mónica Baltazar.
5: Donald Trump argumenta que resolveu 8 guerras, mencionou os esforços para impedir que o Irão desenvolvesse uma arma nuclear e ainda falou no regresso dos reféns israelitas mantidos pelo Hamas. A insistência de Trump não é de agora. No ano passado, o presidente dos Estados Unidos também disse que merecia o Nobel, mas este acabou por ser entregue à líder da oposição venezuelana, Maria Corina Machado. Para este ano, os especialistas apontam entre os potenciais galardoados a organização não-governamental Save the Children e o ucraniano Mykola Kuleba, que trabalha para resgatar as crianças ucranianas levadas ou transferidas à força pela Rússia. Entre os outros favoritos estão as unidades de intervenção de emergência no Sudão e o Comitê para a Proteção dos Jornalistas.
3: O Prémio Nobel da Paz é atribuído esta sexta-feira. Facebook e Instagram proibidos a partir dos 14 anos. É aquilo que quer o Estado norte-americano da Flórida, com o pedido de ter sido feito em tribunal para a remoção das contas de menores com esta idade e com idades mais baixas. Claro está. É pedido ainda o limite diário de 2 horas por adolescente, mensagens restritas e o fim do scroll infinito e a reprodução automática de vídeos.
2: O scroll infinito
3: é um scroll que nunca mais acaba. E quando damos, por nós, passou meia hora.
2: Ou mais.
3: Ou mais até.
2: Bom, entretanto, pois é, não tarda nada, temos mais uma edição do Oasis. Smooth FM, primeiro Stormy Weather, Lou Rolls. Mau tempo, só mesmo no rádio, na música que vem por aí.
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músicas que chegam numa determinada altura do ano e parecem encontrar o lugar exato onde pertencem, como se sempre tivessem vivido ali. A de hoje tem precisamente esse efeito. Imagina um fim de tarde de outono. A luz desliza lentamente pelas fachadas, os tons dourados tomam conta das ruas e as primeiras folhas desenham movimentos suaves ao sabor do vento. Não há necessidade de correr para lado nenhum. A cidade parece respirar mais devagar. Uma esplanada ainda aquecida pelo último sol do dia. Um café ou um chá entre as mãos. Uma conversa sem destino marcado. E ao fundo, uma música que encaixa naturalmente na paisagem, como se sempre tivesse feito parte dela. Uma banda sonora perfeita para esta estação de luz suave e dias que nos recordam que, por vezes, o verdadeiro luxo está simplesmente em abrandar. 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
1: Edição de sexta-feira para ouvir ao longo do dia e depois fica também disponível no nosso site em smoothfm.pt e ainda na aplicação Rail. 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Entretanto, passam 14 minutos e meio das 8 horas. O melhor é irmos ter com o Paulo Miranda e saber como está o trânsito numa sexta-feira que começou com muitas complicações, nomeadamente na segunda circular. E por esta altura, já está melhor, Paulo?
2: Nesta altura, temos então ainda o trânsito para já cortado na saída para Marechal Gomes da Costa e também para a rotunda do relógio. Portanto, está a ser desviado para estas duas vias e a retomar, no caso, de quem pretender continuar na segunda circular para a Autoestrada do Norte e para a Crila ou Ponto Vasco da Gama, vai ter que entrar depois mais à frente junto aos bombeiros da Encarnação. De qualquer forma, chama a atenção que há um acidente também na rotunda do relógio. Mantém-se as filas, neste caso, a partir do Estádio da Luz, até precisamente ao desvio. Há ainda paragens na Ameixoeira para Sete Rios no eixo Norte-Sul. Na Crila, o trânsito está demorado desde a zona comercial de Odivelas em direção ao Sacavém. O acesso da A8 também para sido. Vai encontrar agora também dificuldades na Estrada Nacional 10, na zona de Sacavém, a provocar uma fila maior para quem vem da Estrada Nacional 250, da zona da Apelação, e pretende chegar a Sacavém. Passando para o IC19, trânsito lento entre Terceira e a Reta dos Comandos e de Alfragide para Pinamanique. Sair da Amadora está a ser muito complicado também, porque há acidente junto à Academia Militar um pouco antes do Burel, e por isso este acidente está a provocar grandes dificuldades para sair da cidade da Amadora. Quanto à A5, fila a partir de Oeiras em direção a Linda a Velha, também a partir da Cruz das Oliveiras para as Amoreiras. Na Marginal está um carro variado em via esquerda no Alto da Boa Viagem, e na A2 há fila a partir do Feijó para a ponte 25 de Abril. Passando para a cidade do Porto, o trânsito está mais acumulado na A1 a partir de Santo Ovídio para a Ponta Rábida, na VCI a partir da ponte do Freixo até à passagem pelo Nó da A3, A3 via Norte e A28 também com sinais amarelos.
1: Muito bem, e boa viagem então, tenha uma excelente manhã. Vamos agora ao tempo para esta sexta-feira, dia com o céu pouco nublado ao limpo e algum vento, em especial lá mais para a tarde. Quanto à temperatura, vai manter-se agradável, 22 graus máxima para o Porto, 24 para Coimbra, 27 para Lisboa e também para Faro. Ora, venha daí já daqui a pouco. Vamos saber o que é que se celebra hoje por esse mundo fora, mas primeiro temos para ouvir I Can't Take My Eyes Off You na voz de Dennis King.
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I Can't Take My Eyes Off You. Dennis King, acompanhada pelo habitual Máximo Farrell Trio. E muito bom dia, 8 horas mais 20 minutos. Ora, vamos lá então saber o que é que se celebra hoje por esse mundo fora. Pois é, este dia 9 de outubro é Dia Mundial dos Correios. E sabia que os pioneiros do Correio Postal foram os chineses? Séculos, mas muitos séculos antes dos e-mails, das mensagens instantâneas e dos grupos do WhatsApp que nunca se calam. Bom, e apesar de vivermos na era digital, os correios continuam bem vivos. Em Portugal são entregues mais de 4 milhões e meio de cartas por dia. Ouviu bem? Sim, pelos vistos ainda há quem goste de receber as contas em papel. Bom, também se assinala o Dia dos Eventos Curiosos, uma data dedicada aos grandes mistérios do mundo, ideal para quem ainda está à espera de perceber para onde é que desaparece a outra meia depois de entrar na máquina de lavar. Acontece-lhe, não é? Todas as semanas, a mim. Bom, é ainda dia do queijo blurento. Estou a falar de gorgonzola, roquefort, brie ou então o camembert. Eu sei que há apaixonados por estes queijos, mas eu que não sou apreciador, definitivamente, deixo-me ficar pela simples mussarela. Cada um tem os seus limites e o meu é este. Bom, como se não bastasse, hoje é também dia de comer pizza e beber cerveja. Eu não sei quem é que inventou isto, mas claramente merece uma salva de palmas. Pizza e cerveja é uma dupla vencedora. Por fim, celebra-se o Dia Mundial do Ovo, criado para destacar os benefícios deste alimento tão simples quanto versátil. Cozido, mexido, estrelado, escalfado, o ovo diria que melhora praticamente qualquer refeição. E agora que estou a pensar nisto, uma boa gemada, feita como deve ser, com açúcar amarelo, há coisa melhor? Se houver, pode dizer-me. Envie uma mensagem para o nosso WhatsApp, pode ser uma mensagem de voz ou uma mensagem escrita. Como é que gosta mesmo de comer o ovo? Vá lá, o nosso WhatsApp é o 919-785-135. Como é que gosta de comer o seu ovo? Há quem não goste de ovos. Eu tenho um filho lá em casa assim, não gosta de ovos. Como é que é possível? Olha, bom dia, boa manhã, Isaac Hayes para já.

Road 66, aqui na voz de Natalie Cole, e já daqui a pouco com o Ruben Mateus, vamos ficar a saber quanto é que os portugueses vão pagar de impostos no próximo ano. Mas primeiro temos por aqui My Girl, na voz de Otis Redding. É a soul clássica nesta manhã de sexta-feira.

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4: Então, muito bom dia. Estamos a 28 minutos das 9 horas. Tenha uma excelente manhã. Eu sou o João Vaz. Ora, comigo está o Roberto Mateus. Vamos às notícias. E então vamos a contas e saber quanto é que os portugueses vão pagar de impostos no próximo ano.
5: A resposta, 7.350 euros. Este é o valor em média que avançou o Jornal de Notícias esta sexta-feira, tendo por base os dados do Orçamento do Estado do próximo ano, o orçamento que ontem foi apresentado. A Federação Nacional dos Professores irá apresentar uma queixa-crime contra o Ministro da Educação. Em causa estão as declarações de Fernando Alexandre, que acusou a FENPROF de tudo ter feito para que o processo de correção digital dos exames corresse mal. José Feliciano Costa, secretário-geral da FENPROF, diz que o ministro vai ter agora de provar as acusações.
6: A queixa vem na sequência de declarações feridas pelo ministro, quase dos exames, em ponto de dizer aqui que o ministro caluniou a FENPROF, acusou a FENPROF de tudo ter feito para que, enfim, o processo de classificação de exames nacionais do ensino secundário corresse mal, e evidentemente que ele vai ter que provar que atitudes, ou aliás, que ações, que declarações em que a FENPROF teve ao longo durante o processo de exames que tivesse prejudicado.
5: A FENPROF apresenta a queixa-crime contra o Ministro da Educação pelas 3 da tarde. Esta sexta-feira é anunciado o Nobel da Paz, numa altura em que existe um número recorde de guerras no mundo, são 65, mas já houve quem dissesse que merecia vencer. O presidente dos Estados Unidos, Donald Trump, voltou ontem a defender que merece este Nobel. Mónica Baltazar.
7: Donald Trump argumenta que resolveu 8 guerras, mencionou os esforços para impedir que o Irão desenvolvesse uma arma nuclear e ainda falou no regresso dos reféns israelitas mantidos pelo Hamas. A insistência de Trump não é de agora. No ano passado, o presidente dos Estados Unidos também disse que merecia o Nobel, mas este acabou por ser entregue à líder da oposição venezuelana, Maria Corina Machado. Para este ano, os especialistas apontam entre os potenciais galardoados a organização não-governamental Save the Children e o ucraniano Mykola Kuleba, que trabalha para resgatar as crianças ucranianas levadas ou transferidas à força pela Rússia. Entre os outros favoritos estão as unidades de intervenção de emergência no Sudão e o Comitê para a Proteção dos Jornalistas.
5: O Prémio Nobel da Paz é atribuído esta sexta-feira. Donald Trump tem o sonho do Nobel da Paz. Já o rapper brasileiro MC Chefinho, este nome, cumpriu o sonho da vida: ser jogador de futebol. Apesar de todo o sucesso, dinheiro, fama, concertos, o sonho era só este: jogar futebol numa equipa. Assinou pelo Arouca Barra Clube do Rio de Janeiro, não confundir com o Arouca, que joga na Primeira Liga. Neste caso, esta equipa joga na 4ª Divisão Brasileira e já se estreou. Começou no banco e jogou os últimos 5 minutos com vitória da equipa do rapper. A imprensa brasileira disse que o grande sonho era ser jogador de futebol e que estava muito nervoso na estreia.
8: Pois
5: a pessoa pode ter tudo, mas...
8: Pronto, é normal, não é? Ora, se o negócio dele são palavras... Porque eu disse que vive um rapper, jogar com os pés é outra história. Portanto...
5: Não, mas ele jogou 5 minutinhos ainda. Aliás, ele assinou pela equipa, ele vai fazer a temporada inteira. Portanto, poderá estar aqui a nascer uma estrela do futebol e que fará com que os colegas não precisem de colunas no balneário, porque ele próprio irá cantar.
8: O rapper não canta.
5: Declama. Não?
8: Faz rap. Bom, DJ King já a seguir Good Kind of Loving e depois Eliane Elias.

0: Brigas Nunca Mais. Eliana Elias, então, nesta manhã de sexta-feira, estamos neste momento a 17 minutos das 9 horas. Se calhar vamos ter é com o Paulo Miranda e saber como anda o trânsito. Paulo. Paulo Miranda, para as informações de trânsito desta manhã, se calhar o Paulo não está disponível para esta altura, e o que é que vamos fazer? Avanço, se calhar
1: vamos,
0: eu...
1: Vamos avançar para o trânsito, claro.
0: Então vamos avançar para o trânsito. Exatamente. Vamos a isto. Olha, como é que estamos para esta altura?
2: Nesta altura estamos com trânsito mais complicado devido a três situações em poucos metros na Autoestrada do Norte, na ligação de Alverca para Lisboa. Começa com um acidente agora, entre um pesado e um ligeiro, no final do garrafão da Portagem. Mais à frente está uma viatura avariada em via esquerda, um ligeiro, e depois há um pesado também avariado a ocupar parte da via da direita, na zona de Via Longa. Portanto, três situações a deixarem o trânsito mais condicionado na ligação de Alverca para Lisboa através da A1. Os problemas continuam também na segunda circular, ainda na sequência da viatura que ardeu no viaduto do Relógio. O trânsito continua bastante acumulado a partir do Estádio da Luz em direção ao Relógio, onde se faz o desvio. Temos agora também a indicação de que há acidente no sentido contrário na segunda circular, e há paragens a partir da zona do Relógio até ao Eixo Norte-Sul. O Eixo Norte-Sul tem fila da Ameixoeira para Sete Rios, sentido contrário a partir da zona de Fetais em direção ao Eixo Norte-Sul e ao Túnel do Grilo. Há filas na Crila a partir de Odivelas para os túneis de Benfica, também no IC19 Terceira Reta dos Comandos e Alfragide Pinamanique, na A5 de Oeiras para o Estádio e da Cruz das Oliveiras para as Amoreiras, na A2, a partir do primeiro viaduto do Feijó. Na cidade do Porto, é a via de cintura interna com fila entre Bonjoia e a Perlada, sentido contrário a partir de Coimbrões. A28, Avenida AEP, Via Norte, e A3 também com sinais amarelos.
0: Muito bem, e boa viagem. Está visto o trânsito. Vamos ao tempo para hoje, uma sexta-feira com o céu pouco nublado ou limpo, algum vento em especial lá mais para a tarde. E quanto à temperatura, 22 graus máxima para o Porto, 24 para Coimbra, 27 para Lisboa e também para Faro. E a seguir por aí, Everybody Let's Dance. Temos para ouvir Priest and Glass.
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0: Everybody Let's Dance, Kristen Glass, nesta manhã de sexta-feira. E ontem a cantora baiana Agnes Nunes, uma das vozes mais bonitas da nova MPB, passou por aqui pelas manhãs de Smooth FM, esteve à conversa comigo e depois aproveitou então para nos mostrar duas músicas. Ela ontem deu o primeiro concerto de três que vai dar no nosso país. O concerto de ontem esteve completamente esgotado. Ela está então a mostrar ao vivo o seu álbum O Amor e Suas Variáveis, mas também o novo EP que se chama Novela. Bom, ela, atenção, que vai estar amanhã no Moco, no Porto, e depois vai regressar a Lisboa no domingo, onde vai estar na Casa Capitão. Os dois concertos são às 8 da noite. Concertos que não pode mesmo perder. E deixe-se surpreender pela Agnes Nunes, que tem uma voz absolutamente maravilhosa. Este foi um dos momentos aqui, ao vivo, no nosso auditório.
1: Hoje,
0: no auditório da Smooth FM.
1: Duas canções que eu separei especialmente para cantar aqui na Smooth FM.
0: Eu interrompi aqui esta mensagem da Agnes, mas deixe-me dizer que uma das músicas foi este Será Que É Amor? Que versão extraordinária!

0: Para Aqui Amor, Agnes Nunes, ao vivo na Smooth FM, foi ontem e agora vai poder vê-la ao vivo. Então, eu lembro, amanhã vai estar no Porto, no Moco, e depois no domingo regressa a Lisboa e vai estar na Casa Capitão. Dois concertos imperdíveis.
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0: Entretanto, estamos a 5 minutos das 9 horas. 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Pois claro. E para já temos por aqui Lisa Stansfield, assim, 831.
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1: 9:01, muito bom dia. Está a subir timidamente a temperatura nesta manhã de sexta-feira. Há pouco 15 graus no Porto, 14 em Coimbra, 16 em Lisboa. Eu sou o João Vaz, junta-se a mim agora o Ruben Mateus. Está na hora das notícias, Ruben.
2: Quanto é que cada português vai pagar de impostos no próximo ano? Resposta certa, 7.350 euros. Este é o valor em média que avança ao Jornal de Notícias, tendo por base os dados do Orçamento do Estado do próximo ano, que ontem foi apresentado. A Federação Nacional dos Professores apresenta esta sexta-feira queixa-crime contra o Ministro da Educação. Estão em causa as declarações de Fernando Alexandre, que acusou a FENPROF de tudo ter feito para que o processo de correção digital dos exames corresse mal. José Feliciano Costa, secretário-geral da FENPROF, diz que o ministro vai agora ter que provar as acusações que fez.
3: A queixa vem na sequência de declarações referidas pelo ministro, faz exames, é importante dizer aqui que o seu ministro caluniou a FENPROF, acusou a FENPROF de tudo ter feito para que o processo de classificação de exames nacionais do ensino secundário corresse mal, e evidentemente que ele vai ter que provar que atitudes, aliás, que ações, que declarações que a FENPROF teve ao longo durante o processo de exames que tivesse prejudicado.
2: A FENPROF apresenta a queixa-crime às 3 da tarde. O Nobel da Paz é anunciado esta sexta-feira, num momento em que existe um número recorde de guerras no mundo, são 65, mas já houve quem dissesse que merecia vencer. O presidente dos Estados Unidos, Donald Trump, voltou a defender que merece este Nobel. Mónica Baltazar.
4: Donald Trump argumenta que resolveu 8 guerras, mencionou os esforços para impedir que o Irão desenvolvesse uma arma nuclear e ainda falou no regresso dos reféns israelitas mantidos pelo Hamas. A insistência de Trump não é de agora. No ano passado, o presidente dos Estados Unidos também disse que merecia o Nobel, mas este acabou por ser entregue à líder da oposição venezuelana, Maria Corina Machado. Para este ano, os especialistas apontam entre os potenciais galardoados a organização não-governamental Save the Children e o ucraniano Mykola Kuleba, que trabalha para resgatar as crianças ucranianas levadas ou transferidas à força pela Rússia. Entre os outros favoritos estão as unidades de intervenção de emergência no Sudão e o Comitê para a Proteção dos Jornalistas.
2: O Prémio Nobel da Paz é atribuído esta sexta-feira. Fechamos com o preço dos combustíveis. Vamos a contas. Boas notícias para quem tem veículo a gasóleo. De acordo com o site Contas Poupança, vem aí uma descida, mas ainda assim tímida. O gasóleo cai cêntimo por litro. Já no caso da gasolina, o cenário é diferente, e bem diferente. Está previsto uma subida de 5 cêntimos por litro.
1: Não se percebe.
2: É o que é.
1: É o que é.
2: É o que é. Cá pronto. Estamos e dizemos e informamos e pronto.
1: E pronto, eu no fim de semana tenho de voltar a pôr combustível. Se calhar melhor esperar para segunda-feira.
2: Mas também, porque há aqui uma questão.
1: Vai baixar um cêntimo?
2: Aqui que ninguém nos ouve, se baixar, não é?
1: Ah, bom, Between the Sheets já a seguir, Mark Will Jordan. É para ouvir dentro de um minuto. Gostei desse. Se baixar.
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0: Marisa Sonza e Águas de Março. 9 horas mais 13 minutos. Paulo Miranda, o trânsito, onde é que está a parar por esta altura?
1: Nesta altura temos então o trânsito ainda circular com bastantes dificuldades a partir das portagens em Alverca até à passagem pela subida de Via Longa. Temos um acidente no final do garrafão da portagem, depois temos viaturas avariadas entre na zona do acidente e a saída, e a zona de Via Longa. Mais à frente, a saída para Santa Iria não apresenta dificuldades, a chegada a Lisboa também não. Na segunda circular já foi restabelecida a circulação, o viaduto do relógio já está totalmente aberto e naturalmente o trânsito já escoou. Há, no entanto, ainda fila um pouco mais atrás, a partir do eixo norte-sul até às Calvanas, sentido contrário também, a partir das Calvanas até ao eixo norte-sul o trânsito está lento. Ainda vai encontrar fila de Telheiras para Sete Rios, também na Cril, na sequência de acidente que ocorreu entre o acesso do IC16 e a saída para Alfornelos e também para os túneis de Benfica. A fila está nesta altura na zona de Odivelas, sentido contrário há também paragens no túnel do Grilo em direção a Sacavém. Já na ligação de Sintra para Lisboa no IC19, um acidente na reta dos comandos continua a deixar o trânsito bastante complicado a partir de Terceira. Chama a atenção mais uma vez para a Avenida Conde Castro Guimarães na ligação da Amadora para o Burel e para os Cabos de Ávila. Devido ao acidente junto à Academia Militar, o trânsito tem estado muito complicado, principalmente nas ligações de Queluz para o Alto Maduro. Há também dificuldades no IC19, na A5, a partir da zona de Monsanto para as Amoreiras. Há agora também informação de acidente entre Caselas e o Alto Monsanto, e na A2 o trânsito está mais intenso para a ponte 25 de Abril. Quanto às ligações ao Porto, A28, Avenida AEP, Via Norte e A3, com sinais amarelos, tal como a A1 e a VCI, a partir do Estádio do Dragão, até à passagem pela Perlada.
0: E boa viagem, Paulo Miranda. Hoje é Dia Mundial do Ovo. Como é que tu gostas do teu ovinho?
1: Gosto muito de ovos mexidos, mas o estrelado nunca se nega.
0: Ah, pois, para molhar o pãozinho, não é?
1: Ah, pois
0: é. De resto, eu lancei o repto aos nossos ouvintes, a dizer-nos como é que gostavam do seu ovo, através do WhatsApp, 99785135, e o ovo estrelado está a ganhar em larga maioria.
1: Sim,
0: efetivamente. Bom, mas vou continuar a falar de ovo já daqui a pouco, até porque está na hora do pequeno almoço, e um ovinho ao pequeno almoço vai sempre bem.
1: É, não é?
0: Mas para já, vamos ao tempo. Esta é uma sexta-feira com o céu pouco nublado ou limpo, com algum vento, lá está. E quanto à temperatura, vai estar amena, 22 graus máxima para o Porto, 24 para Coimbra, 27 para Lisboa e também para Faro. Venha daí. Quanto boa música temos para ouvir já a seguir, Rose Royce.
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0: Just My Imagination.

0: Just My Imagination nos Rose Voice. E muito bom dia, tenha uma ótima manhã. 9 horas mais 20 minutos. Verdade, hoje celebra-se o Dia Mundial do Ovo, esse pequeno herói da cozinha que está sempre pronto, seja ao pequeno almoço, ao almoço, ao jantar, ou então até àquela refeição improvisada quando o frigorífico parece assim um deserto. E acontece tantas vezes. Bom, além de ser económico e incrivelmente versátil, o ovo está cheio de qualidades, é rico em proteínas, vitaminas e minerais, ajuda a manter a massa muscular, contribui para a memória e para a concentração, ajuda ao sistema imunitário e até dá uma ajuda na saúde dos ossos e dos dentes. E depois há os mitos. Sim, já ouviu muitos, certo? Ora, durante muitos anos ouvimos dizer que os ovos faziam disparar o colesterol. Hoje sabe-se que a história não é bem assim e não é assim tão simples, e que o ovo pode perfeitamente fazer parte de uma alimentação equilibrada. Outro mito clássico: não comas a gema. Coitada da gema, justamente onde estão algumas das vitaminas e nutrientes mais importantes do ovo. É verdade, tem calorias, mas também é uma fonte de nutrientes. Por isso, neste Dia Mundial do Ovo, não deve ter medo de lhe dar o devido valor. Cozido, mexido, estrelado, escalfado, em omelete ou numa receita mais criativa, há poucas coisas tão simples e tão completas como é o caso do ovo. Bom, e deixe-me dizer que eu hoje de manhã veio-me à memória uma coisa que eu já não pensava há décadas. Sim, uma gemada. Já imaginou uma gemada assim, bem batida, com açúcar? Eu gostava muito com açúcar amarelo. Tem sabor à infância, meu Deus. Mas de qualquer das formas, deixe-me dizer que, tal como os nossos ouvintes que estão a enviar mensagens através do nosso WhatsApp 99-785-135, e pode continuar a dizer como é que gosta do seu ovo, a maior parte está a dizer que é o ovinho estrelado, pois claro. Mas também há quem goste deles mexidos, cozidos, enfim. Há para todos os gostos. O Paulo Miranda é ovo e ovinho mexido, mas também gosta dele estrelado. E em gemada? Há por aí muita gente que gosta de gemadas. Carry on.
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0: Já a seguir vamos ter notícias, vamos ficar a saber qual o preço dos combustíveis para a próxima semana. 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
0: São 9h30, muito bom dia, tenha uma excelente sexta-feira. Vamos ao essencial da informação, Ruben Mateus.
4: Gasolina e gasóleo vão ter comportamentos diferentes na próxima semana. De acordo com o site Contas Poupança, está previsto uma subida substancial na gasolina, 5 cêntimos por litro, no caso do gasóleo. A descida existe, mas ainda assim é ligeira, fica-se por 1 cêntimo por litro. Estes ainda não são os valores finais no que diz respeito ao comportamento dos combustíveis, faltando à ação do governo, assim tem sido ao longo das últimas semanas. No caso da gasolina, deverá ser reforçado o desconto fiscal em ISP. No caso do gasóleo, deverá existir um corte neste apoio. Um acidente na linha do metro em Almada fez 2 feridos ligeiros esta sexta-feira. Houve uma colisão entre 2 composições do metro em Almada. 2 feridos ligeiros que foram assistidos no local. A linha do metro estava há pouco interrompida e existem condicionamentos no local. A entidade que gera o sistema Volta garante que vai responder ao governo com um plano para mitigar os problemas de limpeza urbana. O Ministério do Ambiente de um plano até à próxima sexta-feira, dia 16 de outubro. Lia Oliveira, a diretora de marketing e comunicação da STR Portugal, diz que estão a ser preparadas medidas, mas avisa que a empresa não pode substituir as autarquias.
5: A Volta não substitui os municípios na responsabilidade pela limpeza urbana. No entanto, vamos responder no prazo ao Ministério do Ambiente, vamos dar uma série de propostas, de soluções e de recomendações como é que isto se pode mitigar. Também é importante dizer que em consulta, em benchmark feito aos restantes 18 sistemas de depósito e reembolso que existem na Europa, sabemos que este tipo de situações aconteceram também pontualmente em algumas grandes cidades dos outros países da Europa e tendem a desaparecer com a maturidade do sistema.
4: O sistema Volta está em vigor há quase 6 meses. Já foram devolvidas mais de 450 milhões de embalagens desde o dia 10 de abril. O ChatGPT para adolescentes pode ser um risco para os adolescentes. É o que diz um estudo da Common Sense Media, em que se fez passar por vários adolescentes em conversas com a plataforma de inteligência artificial. Conversas que podem criar dependência, sobretudo em momentos de crise emocional. Com o ChatGPT a referir que a conversa pode continuar. O ChatGPT para adolescentes foi lançado no mês de agosto. Numa das conversas deste estudo, foi dito ao ChatGPT: os meus amigos dizem que falo muito tempo contigo, ao que a plataforma de inteligência artificial respondeu: não tens de deixar de falar comigo.
0: Ah, pois.
4: É assim que
0: é para alimentar,
4: A máquina. A máquina e a corrente de informação.
0: Com o Trono Quartet para ouvir já a seguir. Ah, e porque é sexta-feira, não tarda nada, vamos receber a Sofia Moraes. Temos por aí a primeira edição do dia da Memória das Canções.

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1: Hoje recuamos até aos anos 30 do século passado para ouvir uma canção que celebra o amor à vida, às pessoas e aqueles pequenos momentos em que tudo parece estar no lugar certo. Today I Love Everybody é a canção de hoje da memória das canções. Escrita por Harold Arlen, compositor responsável por clássicos como Over the Rainbow, por exemplo, e o letrista Dorothy Fields, que colaborou com alguns dos mais importantes compositores americanos do século XX. Today I Love Everybody foi criada pela dupla para a versão musical levada ao cinema em 1953 de The Farmer Takes a Wife. O clássico explora uma ideia simples e divertida. Há dias em que estamos tão bem dispostos que gostamos de toda a gente, até das pessoas que normalmente nos conseguem tirar do sério. A canção atravessou diferentes gerações, chegou ao universo do jazz e da música popular através de diferentes nomes como Alma Cogan, Johnny Hartman, Lena Horne e Aretha Franklin, que a interpretou aos 23 anos, numa fase mais próxima do jazz e do pop tradicional, uma fase distante daquela que a tornaria conhecida como a Queen of Soul. É esse o espírito de hoje. Today I Love Everybody, Aretha Franklin, na memória das canções.

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1: Para ouvir ao longo desta sexta-feira e depois fica também disponível em smoothfm.pt e ainda na aplicação Rayo. Ora, venha daí, estamos neste momento a 18 minutos das 10 horas. Paulo Miranda, o trânsito, como é que está por esta altura?
2: Na zona de Lisboa, ainda há alguns acidentes em fase de resolução. Destaco o da Cril entre a entrada do IC16 e a saída para Alfornelos, provocar demora a partir de Odivelas em direção aos túneis de Benfica. Também na A5, um acidente precisamente na reta dos comandos, antes da saída para a Nacional 117 Cabos Dávila, com fila a partir da zona de Massamá. Vai encontrar também ainda dificuldades para sair da Amadora, ainda na sequência do acidente que ocorreu na Avenida Conde Castro Guimarães, e está por isso o trânsito difícil na passagem pela zona da Academia Militar. Ainda dificuldades na A5 entre Oeiras e Linda a Velha, mais à frente a partir de Monsanto para as Amoreiras. Para a ponte 25 de Abril já não há quaisquer dificuldades. Segunda circular ainda com resistência entre o eixo Norte-Sul e o Campo Grande. Passando para a zona de Coimbra, temos a informação de que existem 3 viaturas imobilizadas em um espaço de cerca de 200 metros na via rápida de Taveiro, na ligação de Taveiro para Coimbra, junto à Escola Agrária, e por isso o trânsito está aí também mais complicado. Passando para a cidade do Porto, o trânsito está a circular com maiores dificuldades no acesso através da Avenida AEP e A28, também na A3 entre o acesso da A4 e a saída para a Circunvalação, e na VCI há abrandamentos na passagem pela zona da A3, sentido contrário, logo a seguir à ponte da Rábida, pelo menos até à zona da Boa Vista.
1: Muito bem, e boa viagem então. Visto o trânsito, vamos ao tempo para hoje. Um dia com o céu pouco nublado ao limpo e algum vento, em especial lá mais para a tarde. Quanto à temperatura, 22 graus máxima para o Porto, 24 para Coimbra, 27 para Lisboa e também para Faro. Ora, já a seguir temos para ouvir Fever, Michael Bublé.

Leite legal dos Suburbs, o grupo de soul da década de 60 da Califórnia, de onde viria a sair Gordon Harmon para, mais tarde, para o grupo Whispers. Ora então, muito bom dia, muito obrigado por estar com a Smooth FM, tenham uma ótima sexta-feira. Então, olha, venha daí, fica a saber que o Jazz ao Centro despede-se por estes dias com muita classe. É que hoje, Omni Eye Small Format está para ver no Salão Brasil, e amanhã Carlos Bica e Azul no mesmo palco. O Carlos Bica é daqueles contrabaixistas que falam baixinho, mas dizem tudo. Fecha-se assim o festival da melhor maneira, sem pressa e com vontade de repetir. Se Coimbra é cidade de serenatas por estes dias, e concretamente este fim de semana, volta a ser cidade do jazz. É uma sugestão que eu tenho para si, mas temos muitas mais no nosso site em smoothfm.pt. Está tudo na área Go Smooth. E para já, Rocky View, temos para ouvir Marcela Magabeira.

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1: E são agora 10 horas mais um minuto. Eu sou o João Vaz, há pouco 17 graus no Porto e também em Lisboa, 16 em Coimbra. Ora, vamos às notícias com o Ruben Mateus, a começar pelas tendências, não na moda outono-inverno, mas as tendências no preço dos combustíveis.
2: Mas é uma moda à sexta-feira sabermos o preço dos combustíveis na semana seguinte e temos comportamentos diferentes a partir de segunda-feira. De acordo com o site Contas Poupança, no caso do gasóleo será uma descida de 1 cêntimo por litro, em sentido contrário, a gasolina sobe de forma mais expressiva, 5 cêntimos por litro. O preço do petróleo subiu ontem com os rumores de novos ataques dos Estados Unidos ao Irão. A subida do valor das propinas no ensino universitário é uma novidade no orçamento do Estado para o próximo ano. Começam a ser descongeladas caso o documento seja aprovado no ano letivo 2027-2028. José Machado, ele que é o presidente da Associação Académica de Coimbra, diz que este descongelamento é um sinal negativo.
3: Ficámos bastante alarmados com esta notícia proposta novamente deste governo em procurar descongelar a propina no orçamento do Estado. Para nós, tal como há um ano, não é uma questão que se prende meramente com o valor ou com aquilo que é o aumento em si, mas sim com o pressuposto que, neste caso, lhe dá forma. Nós acreditamos que devemos, de facto, caminhar em direção a um ensino superior que seja verdadeiramente gratuito e acessível para todos. E o pressuposto de descongelar, nem que seja 1, 2, 3 euros por mês, é para nós um caminho político, um sinal político claramente negativo em estas nossas intenções.
2: O orçamento do Estado a ter essa promessa de um descongelamento das propinas no ensino universitário. Terminou, espero, o campeonato está de volta este fim de semana após a pausa longa de seleções. E agora com o Paulo Rico vamos aos principais destaques da Liga Portuguesa até agora.
4: Ao fim de 7 jornadas, o Porto lidera 21 pontos, o máximo possível, depois de ter imposto ao Benfica a primeira derrota na Liga. A equipa da Luz está em segundo lugar, a 5 pontos do Porto, e depois vem o Sporting a 6 pontos, depois de 2 empates seguidos. O Santa Clara é a grande surpresa da Liga, em igualdade com o Sporting. Em sentido inverso, o Estoril, única ainda sem qualquer vitória. Esta 8ª jornada marca ainda a estreia de 2 treinadores. Vasco Seabra deixou o Arouca e faz a estreia à frente do Rio Ave, que despediu Silaidopoulos. Para o Arouca seguiu Vítor Severino, antigo adjunto de Luís Castro, que se estreia assim como treinador principal.
2: Hoje, o regresso com os jogos Moreirense, Gil Vicente e Braga Sporting. O Porto joga amanhã sábado na Madeira com o Marítimo. O Benfica recebe o Vitória de Guimarães, isto no domingo. Pode ficar esta sexta-feira definido o castigo a Cristiano Ronaldo à reunião do Conselho de Disciplina da Federação Portuguesa de Futebol. Pode ser já analisado o abandono de Ronaldo do estágio da seleção no passado dia 30, pelo facto do jogador ter assumido o erro. A eventual pena de suspensão pode ser reduzida para metade daquilo que está estipulado pelo regulamento. Ou seja, o mínimo de 1 mês e o máximo de 6 meses pode passar para um mínimo de 15 dias e para um máximo de 3 meses. A decisão será tomada provavelmente esta tarde.
1: E porquê? Por bom comportamento. Bom, Ruben Mateus, desejo-te um bom fim de semana. Já a seguir, The Girl Is Mine, Michael Jackson. Depois vamos ao álbum da semana, é de Carmen Landi.
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The Girl Is Mine, o dueto de Michael Jackson com Paul McCartney. Muito bom dia. Ora, esta semana temos estado a descobrir o novo álbum de Carmen Landi, Notes from the Wine Cellar. Lançado em agosto, o disco chegou numa altura especial para a artista norte-americana, que recebeu também o mais importante e reconhecido prémio de jazz dos Estados Unidos, o NEA Jazz Masters. Ora, este é o seu 17º álbum e um dos mais pessoais da carreira, que reúne 10 músicas originais inspiradas por décadas de experiências, observação e reflexão. O destaque de hoje vai para Another Color, um tema que transmite uma mensagem simples e intemporal. Mais importante do que a aparência ou a cor exterior é aquilo que cada pessoa guarda no coração. As letras de Carmen Landi são frequentemente elogiadas pela forma como conseguem ser acessíveis e ao mesmo tempo profundas e emocionantes. E esta canção é mais um bom exemplo disso. Para ouvir agora então Another Color, Carmen Landi, aqui na Smooth FM.

0: Another Color, das muitas cores com que se pintam este novo álbum de Carmen Land e em destaque esta semana na Smooth FM, chama-se Notes from the Wine Cellar. E olha então, muito bom dia, tenho uma ótima sexta-feira, vamos já ter com o Paulo Miranda, de resto para as últimas informações de trânsito desta manhã. Paulo, e por esta altura, já melhorou?
1: Já se notam melhorias significativas, por exemplo, na cidade do Porto, do lado de Gaia já não há quaisquer dificuldades em direção ao Porto. Quanto à via de cintura interna, ainda com abrandamentos entre Bessa Leite e a Boa Vista, na Avenida AEP há fila em direção a Sidónio Paes e 5 de Outubro, passando para a zona de Lisboa, trânsito mais acumulado na A5, ainda com alguns abrandamentos na passagem pelo Estádio Nacional Linda Velha e depois a partir de Monsanto para as Amoreiras. No IC19 o trânsito ainda está lento na descida de Queluz até à passagem pelo radar, depois ao longo da reta dos comandos da Amadora também bastante intensidade. Continua difícil sair da Amadora em direção aos Cabos de Ávila e ao IC19, devido ao acidente junto à Academia Militar na Avenida Conde Castro Guimarães, com filas bastante demoradas no acesso ao Alto Maduro. Conta também com dificuldades na segunda circular nos dois sentidos para o Campo Grande. Quanto à Cril, já com trânsito normalizado em direção aos túneis de Benfica, do lado do túnel do Grilo para Sacavém também já não vai encontrar quaisquer dificuldades. Para a ponte 25 de Abril, o trânsito está a circular com boa fluidez, bem como em todos os acessos do nó de Almada para a ponte, o trânsito está a circular sem problemas.
0: Muito bem, a linha verde para troca de informações durante o dia, Paulo.
1: 800-2020-10 é nacional e grátis.
0: E olha, bom fim de semana.
1: Bom fim de semana.
0: Agora vamos ao tempo para hoje, uma sexta-feira com o céu pouco nublado ou limpo, algum vento lá mais para a tarde, mas vai ser uma bela tarde de outono. 22 graus, máxima para o Porto, 24 para Coimbra, 27 para Lisboa e também para Faro. Ora, venha daí, já daqui a pouco dou-lhe a ouvir Corcovado Frequency, primeiro Luck Be a Lady, na voz de Silve.

Show Money, os Corcovado Frequency. Então, muito bom dia. 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E para já temos para ouvir Little Anthony and the Imperials com este Don't Get Around Much Anymore.

0: Let's Get It On, aqui na voz de Lia Neywood. E muito bom dia. Ora, já daqui a pouco há mais uma edição do Oasis Sons FM. Seguramente uma música que o vai levar para outras paragens. Primeiro, ainda temos para ouvir dentro de 40 segundos Carol Welsman com Taking a Chance on Love. E tenham uma ótima sexta-feira.
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Há músicas que chegam numa determinada altura do ano e parecem encontrar o lugar exato onde pertencem, como se sempre tivessem vivido ali. A de hoje tem precisamente esse efeito. Imagina um fim de tarde de outono. A luz desliza lentamente pelas fachadas, os tons dourados tomam conta das ruas e as primeiras folhas desenham movimentos suaves ao sabor do vento. Não há necessidade de correr para lado nenhum. A cidade parece respirar mais devagar. Uma esplanada ainda aquecida pelo último sol do dia. Um café ou um chá entre as mãos. Uma conversa sem destino marcado. E ao fundo, uma música que encaixa naturalmente na paisagem, como se sempre tivesse feito parte dela. Uma banda sonora perfeita para esta estação de luz suave e dias que nos recordam que, por vezes, o verdadeiro luxo está simplesmente em abrandar. Lady Worth, use Stone Ink.

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Ai, ai, adoro Gil Harrison, Craig. Fica a saber que no convento de São Francisco, em Coimbra, a exposição Meridianos do Futuro, sobre a Casa dos Estudantes do Império de Coimbra, está patente até dia 18 deste mês. É uma viagem à história de gente que estudou, sonhou e discutiu o futuro longe de casa. Um bom programa para uma qualquer tarde de outono, entre os claustros e a memória. E olha, ainda vai a tempo de ver então esta exposição. É uma sugestão que eu lhe deixo aí, mas já sabe que temos muitas outras na área Go Smooth no nosso site em smoothfm.pt e tenho desde já um ótimo fim de semana, continuação de uma ótima manhã. A caminho das 11 temos Vandy Crawford com Joe Sample, Last Night at Dance Land.

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6: FM. 11 horas mais 2 minutos. Olá, muito bom dia. Eu sou o Bom Vaz, tenho então uma ótima manhã e uma excelente sexta-feira. Para já dou-lhe a ouvir At Last, Marlene Shaw, e depois vou juntar Caminhos Cruzados e Ivan Lins.

Smile, Jamie Paul. E há manhãs que pedem altitude e não precisa de ser muito grande. Basta o suficiente para a cidade ficar pequenina lá embaixo. Em Sintra, há um caminho que faz isso por si. Liga a Ermida de Santa Eufémia à Casa da Lapa e foi requalificado com passeios de madeira. Vai subindo devagar, entre o bosque, degraus e bancos para parar, sempre que a vista pedir. Lá em cima, a 460 metros de altitude, o Miradouro de Santa Eufémia mostra Lisboa, o Tejo e, com sorte e céu limpo, o Atlântico assim a brilhar lá ao fundo. Calce uns sapatos confortáveis, leve um casaco leve, que a serra tem o seu microclima, e se a neblina decidir aparecer, aproveite. Sintra com névoa é uma serra cheia de mistério e ninguém o faz melhor. Passe então pelo nosso site em smoothfm.pt. Nós temos por lá muitas sugestões para si para este fim de semana. Está tudo na área Go Smooth e para já temos para ouvir

0: Gang Gang, Sam Cooke, nesta manhã de sexta-feira, finalzinho de manhã. E porque é sexta, temos já a seguir por aí a Sofia Moraes. Ela vem contar-nos porque é que os grandes clássicos do cancioneiro norte-americano se tornaram imortais. É mais uma edição da Memória das Canções para ouvir dentro de um minuto.
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3: Hoje recuamos até aos anos 30 do século passado para ouvir uma canção que celebra o amor à vida, às pessoas e aqueles pequenos momentos em que tudo parece estar no lugar certo. Today I Love Everybody é a canção de hoje da Memória das Canções. Escrita por Harold Arlen, compositor responsável por clássicos como Over the Rainbow, por exemplo, e o letrista Dorothy Fields, que colaborou com alguns dos mais importantes compositores americanos do século XX. Today I Love Everybody foi criada pela dupla para a versão musical levada ao cinema em 1953 de The Farmer Takes a Wife. O clássico explora uma ideia simples e divertida. Há dias em que estamos tão bem dispostos que gostamos de toda a gente, até das pessoas que normalmente nos conseguem tirar do sério. A canção atravessou diferentes gerações, chegou ao universo do jazz e da música popular através de diferentes nomes como Alma Cogan, Johnny Hartman, Lena Horne e Aretha Franklin, que a interpretou aos 23 anos, numa fase mais próxima do jazz e do pop tradicional, uma fase distante daquela que a tornaria conhecida como a Queen of Soul. É esse o espírito de hoje. Today I Love Everybody, Aretha Franklin, na Memória das Canções.

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No Love, Mary Wells é mesmo uma das minhas últimas de hoje, mas antes de me ir embora, deixe-me dizer que hoje há 49 mil euros à sua espera no Show Me The Money. Não deixe de participar e olhe, boa sorte. E então, até amanhã, antes de ir, deixe-lhe aí Smoke Cats In Your Eyes, Freddie Cole. E, por que não desde já, bom fim de semana.

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2: Bom final de tarde de sexta-feira, bom fim de semana também. Sou a Sofia Moraes e faço-lhe companhia até às 10. Hoje despedimos-nos do álbum Notes from the Wine Cellar, de Carmen Landi. E daqui a pouco, mas para já, Ralph Tresvant, Sensitivity.
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Boa sexta-feira, dia de nos despedirmos do álbum Notes from the Wine Cellar, de Carmen Lundy, que esteve em destaque por aqui até hoje. Um disco lançado em agosto deste ano, que coincidiu com a altura em que a artista americana ganhou também um dos maiores prémios, uma das maiores distinções do jazz nos Estados Unidos, o NEA Jazz Masters. Este Notes from the Wine Cellar é o seu 17º álbum. Muito pessoal, traz-nos 10 canções originais, inspiradas em décadas de vida, questionamento e aperfeiçoamento. O tema de hoje representa precisamente isso, Another Color, uma mensagem que esta canção nos traz, de que realmente o que importa não é a aparência, a cor exterior, mas aquilo que a pessoa sente e carrega no coração. As letras de Carmen Lundy são sempre muito elogiadas porque são fáceis de entender, mas ao mesmo tempo profundas e emocionantes. Em dia de despedidas, então, Another Color, Carmen Lundy, na Smooth FM.

My Foolish Heart, por Rod Stewart, que já confirmou que se vai despedir dos palcos portugueses no próximo ano, em 2027, aos 81 anos. Tenha um ótimo fim de semana, sou a Sofia Moraes. Se por acaso vai aproveitar o fim de semana e vai estar mais longe, é muito fácil continuar a ouvir a Smooth FM. Pode fazê-lo através do nosso site, da nossa app e também da app Rayo. É só descarregar e ouvir. Michelle Simonal agora, This Is What You Came For.

0: Seal na Smooth FM, It's Man's Man's World. Boa sexta-feira, bom fim de semana. Daqui a pouco, a memória das canções.
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0: Hoje recuamos até aos anos 30 do século passado para ouvir uma canção que celebra o amor à vida, às pessoas e aqueles pequenos momentos em que tudo parece estar no lugar certo. Today I Love Everybody é a canção de hoje da memória das canções. Escrita por Harold Arlen, compositor responsável por clássicos como Over the Rainbow, por exemplo, e o letrista Dorothy Fields, que colaborou com alguns dos mais importantes compositores americanos do século XX. Today I Love Everybody foi criada pela dupla para a versão musical levada ao cinema em 1953 de The Farmer Takes a Wife. O clássico explora uma ideia simples e divertida. Há dias em que estamos tão bem dispostos que gostamos de toda a gente, até das pessoas que normalmente nos conseguem tirar do sério. A canção atravessou diferentes gerações, chegou ao universo do jazz e da música popular através de diferentes nomes como Alma Cogan, Johnny Hartman, Lena Horne e Aretha Franklin, que a interpretou aos 23 anos, numa fase mais próxima do jazz e do pop tradicional, uma fase distante daquela que a tornaria conhecida como a Queen of Soul. É esse o espírito de hoje. Today I Love Everybody, Aretha Franklin, na memória das canções.

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Dale Bronner, Have You Met Chet? Estamos a caminho das 6, bom regresso a casa, bom fim de semana. Se vai estar por Lisboa durante o fim de semana, aproveita até domingo os dias de Marvila. É a 4ª edição, este festival este ano tem como tema liberdade e democracia. Aproveite porque as ruas e os bairros de Marvila abrem portas a este festival de artes performativas. E aproveita então para participar neste festival, onde pode contar com iniciativas que espelham uma diversidade cultural enorme, incluindo géneros, movimentos artísticos emergentes, há teatro, dança, música, cinema, oficinas guiadas até domingo. Festival Os Dias de Marvila. E há pormenores para ficar a saber em smoothfm.pt. Loving You, Dual Sessions e depois Michael.

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0: Mais uma vez, boa tarde. Se só agora chegou, está sempre a tempo, é sempre bem-vindo. Sou a Sofia Moraes, estou consigo até às 10 e caminho do fim de semana agora ficamos com os Manhattans. 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

Diana Krall. Tenha uma ótima tarde de sexta-feira. 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Já aconteceu, foi entre as 2 e as 3 da tarde. E tivemos um vencedor. A Dulce Costa levou 49 mil euros em cartão para casa. 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Amazonics, agora All The Love na Smooth FM. Boa tarde e bom fim.

0: Aaron Tesser, 7:40 PM. Está com a Smooth FM, tenham um ótimo fim de semana. Daqui a pouco, João Vaz com Paisagens Sonoras. Mais um tema para ouvir em Oasis Smooth FM. Hoje, uma canção que é perfeita para esta luz de final de tarde de outono.
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Há músicas que chegam numa determinada altura do ano e parecem encontrar o lugar exato onde pertencem, como se sempre tivessem vivido ali. A de hoje tem precisamente esse efeito. Imagina um fim de tarde de outono. A luz desliza lentamente pelas fachadas, os tons dourados tomam conta das ruas e as primeiras folhas desenham movimentos suaves ao sabor do vento. Não há necessidade de correr para lado nenhum. A cidade parece respirar mais devagar. Uma esplanada ainda aquecida pelo último sol do dia. Um café ou um chá entre as mãos. Uma conversa sem destino marcado. E ao fundo, uma música que encaixa naturalmente na paisagem, como se sempre tivesse feito parte dela. Uma banda sonora perfeita para esta estação de luz suave e dias que nos recordam que, por vezes, o verdadeiro luxo está simplesmente em abrandar. Lady Worth, use Stone Ink.

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You Sure Love to Ball, Johnny Britt, na Smooth FM. Estamos a caminho das 7, a caminho também do fim de semana, e se está na estrada, a nossa linha verde está também disponível para que possa atualizar informações sobre o estado do trânsito. Esteja onde estiver, é só marcar 820-2010. Boa viagem. For Once in My Life, de Stevie Wonder.

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4: Boa tarde e bom fim de semana com a Smooth FM. Eu sou a Sofia Moraes. Esta hora começa assim, com Tramps, Seasons for Girls.

I'd rather drink muddy water. Lou Rawls na Smooth FM. Tenha um bom fim de semana. Aproveito agora e trago-lhe uma ideia para dezembro. 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

anos 30 e que, obviamente, nos traz também êxitos da época natalícia. 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Ira Lansbury agora.

0: e eterna Elis Regina, Águas de Março. Tenham um bom fim de semana de outono com a Smooth FM e já a seguir, Robbie Williams.
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Jonathan Butler, They Long To Be Close To You, a caminho das 8 e do fim de semana. Sendo que, segundo a previsão, vamos ter um fim de semana de céu geralmente limpo, com sol. Amanhã sábado há inclusivamente uma pequena subida da temperatura no norte e centro. Pode contar amanhã com máximas de 26 graus para Coimbra, 23 para o Porto, 25 para Faro, 28 para Coimbra e Lisboa, 29 para Évora e Santarém. Na Smooth FM, agora Giuseppe Milici, depois Nina Simone e também Michael Bublé.

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2: Ora então, boa noite. É muito bom saber que está com a Smooth FM. Eu sou a Sofia Moraes e estou consigo até às 10. Agora trago-lhe Danielle, Scissor and Her.

tenham uma boa noite de sexta-feira. 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China Moses, boa noite. Why don't you do right? Na Smooth FM.

0: Talvez uma das baladas mais belas de blues, Buddy Guy na Smooth FM. E dentro de instantes, paisagens sonoras, Oásis Smooth FM, com João Vaz.
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músicas que chegam numa determinada altura do ano e parecem encontrar o lugar exato onde pertencem, como se sempre tivessem vivido ali. A de hoje tem precisamente esse efeito. Imagine um fim de tarde de outono. A luz desliza lentamente pelas fachadas, os tons dourados tomam conta das ruas e as primeiras folhas desenham movimentos suaves ao sabor do vento. Não há necessidade de correr para lado nenhum. A cidade parece respirar mais devagar. Uma esplanada ainda aquecida pelo último sol do dia. Um café ou um chá entre as mãos. Uma conversa sem destino marcado. E ao fundo, uma música que encaixa naturalmente na paisagem, como se sempre tivesse feito parte dela. Uma banda sonora perfeita para esta estação de luz suave e dias que nos recordam que, por vezes, o verdadeiro luxo está simplesmente em abrandar. Lady Worth, use Stone Ink.

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ar Everything, Marvin Gaye e Diana Ross. Boa noite, sexta-feira, bom fim de semana. Se durante o fim de semana vai estar um pouco mais longe, a Smooth FM pode estar sempre consigo. Pode ligar-se através da nossa app, da app Rayo, e também do nosso site smoothfm.pt. Estamos sempre consigo. Tintim por tintim, agora com Eliane Elias.

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3: 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Foi assim, os temas que marcaram o dia, em 2 minutos, com Catarina Leite.
6: Dia em que o Nobel da Paz foi atribuído a Navi Pillay, jurista e ex-presidente do Tribunal Penal Internacional para o Ruanda. A sul-africana foi reconhecida pelos esforços na promoção da paz e do direito internacional. Poucas horas depois, os Estados Unidos anunciaram sanções ao Tribunal Penal Internacional. No Panamá, a notícia de um forte sismo, magnitude 7.6 na escala de Richter, foi registado ao final do dia na região sudoeste do país. Em Bruxelas, pelo menos 21 pessoas foram detidas na sequência dos distúrbios entre a polícia e os manifestantes. Os confrontos ocorreram no centro da capital belga durante a manifestação contra o aumento do custo de vida e os cortes orçamentais do governo da Bélgica. Entretanto, devem regressar amanhã a Portugal os dois portugueses que foram detidos ontem na Cisjordânia. O Ministério dos Negócios Estrangeiros sublinha que estão bem e não foram alvo de qualquer violência física. Por cá, a Direção-Geral da Saúde confirmou que foram identificados 2 casos importados de sarampo, um adulto e uma criança, com história de viagem recente ao Bangladesh e sem registro de vacinação contra o sarampo. Na educação, os estudantes anunciaram uma manifestação contra o aumento do valor das propinas. Vai acontecer no dia 21 de outubro, em Lisboa. Os estudantes acusam o governo de impor retrocessos, mas o ministro da Educação diz que o descongelamento das propinas não vai afastar os alunos do acesso ao ensino superior.
7: Não, porque aquilo que conta é a ação social. Quando a propina aumenta, a bolsa aumenta. E por isso, esse efeito é neutro para o estudante. Ninguém ficará excluído do ensino superior por termos o descongelamento das propinas.
6: Dia ainda marcado pelo anúncio do novo diretor nacional da PSP, é Pedro Moura, e toma posse na próxima terça-feira. Quanto aos combustíveis, vem nova mexida no preço. O gasóleo deve descer 0,5 cêntimo por litro. Já a gasolina terá um aumento de 4,5 cêntimos na próxima semana. Entretanto, se jogou no Euromilhões, pode passar no site da rádio e ver a chave vencedora. Bom fim de semana.
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8: Boa noite de sexta-feira com a Smooth FM. Tenha também um ótimo fim de semana. Sou a Sofia Moraes e dentro de instantes vamos despedir-nos definitivamente de Carmen Landy e o seu álbum Notes from the Wine Cellar, que esteve esta semana por aqui em destaque e será logo depois de Sister Sledge, My Guy.

boa sexta-feira, dia de nos despedirmos do álbum Notes from the Wine Cellar, de Carmen Lundy, que esteve em destaque por aqui até hoje. Um disco lançado em agosto deste ano, que coincidiu com a altura em que a artista americana ganhou também um dos maiores prémios, uma das maiores distinções do jazz nos Estados Unidos, o NEA Jazz Masters. Este Notes from the Wine Cellar é o seu 17º álbum. Muito pessoal, traz-nos 10 canções originais, inspiradas em décadas de vida, questionamento e aperfeiçoamento. O tema de hoje representa precisamente isso, Another Color, uma mensagem que esta canção nos traz, de que realmente o que importa não é a aparência, a cor exterior, mas aquilo que a pessoa sente e carrega no coração. As letras de Carmen Lundy são sempre muito elogiadas porque são fáceis de entender, mas ao mesmo tempo profundas e emocionantes. Em dia de despedidas, então, Another Color, Carmen Lundy, na Smooth FM.

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1: Tiago Nogueira e Elisa, como é fraco o coração. Tenha uma boa noite de sexta-feira, um ótimo fim de semana. 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Sitting under the cover of the bay, Dwight Sills.

0: Let's Do It, Patty Austin e The Gordon Goodwin's Big Fat Band. Tenham um ótimo fim de semana, uma boa noite de sexta-feira na Smooth FM, dentro de instantes, a memória das canções.
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0: Hoje recuamos até aos anos 30 do século passado para ouvir uma canção que celebra o amor à vida, às pessoas e aqueles pequenos momentos em que tudo parece estar no lugar certo. Today I Love Everybody é a canção de hoje da memória das canções. Escrita por Harold Arlen, compositor responsável por clássicos como Over the Rainbow, por exemplo, e o letrista Dorothy Fields, que colaborou com alguns dos mais importantes compositores americanos do século XX. Today I Love Everybody foi criada pela dupla para a versão musical levada ao cinema em 1953 de The Farmer Takes a Wife. O clássico explora uma ideia simples e divertida. Há dias em que estamos tão bem dispostos que gostamos de toda a gente, até das pessoas que normalmente nos conseguem tirar do sério. A canção atravessou diferentes gerações, chegou ao universo do jazz e da música popular através de diferentes nomes como Alma Cogan, Johnny Hartman, Lena Horne e Aretha Franklin, que a interpretou aos 23 anos, numa fase mais próxima do jazz e do pop tradicional, uma fase distante daquela que a tornaria conhecida como a Queen of Soul. É esse o espírito de hoje. Today I Love Everybody, Aretha Franklin, na memória das canções.

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Ellie Bruna, I'm your baby tonight. E tenha uma ótima noite de sexta-feira, um bom fim de semana com a Smooth FM. Sou a Sofia Moraes, até muito perto das 10, trago-lhe para ouvir Isley Brothers, também Stacey Kent e agora Didi Warwick, a irmã de Dionne Warwick, com uma canção simples, mas forte, uma interpretação profundamente soul. Chama-se Who Will the Next Fool Be? Boa noite.

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